0: Dann ist er jetzt schon am Land.
1: Ai, ai, ai.
0: Havia aqui, cheio.
1: Ai, tá roiosta, roiosta. Ai. Ui, tá tro.
0: Não, ele é grave. Olha a raça. Olha a raça, que é a minha. Não, que é a raça, que é a minha. Não, que é a raça, que é a minha.